0: Valeu. Lindo. Solos de guitarra me conquistaram. Viu?
1: Corei.
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11: 23 horas em ponto.
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2: 0:01. 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

0: 5:39.
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0: 6:43.
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0: 6:52.
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3: 40 graus.

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0: 7:05.
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2: 40 graus. 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

0: 7:23.
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0: 8:27.
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É isso mesmo, a gente vai tocar Sacrifício de Elton John para vocês agora, a pedido do nosso ouvinte Daniel dos Reis. Fiquem agora com Elton John.

Agora nós vamos ouvir a música da nossa ouvinte. Nosso ouvinte Fran, que sempre pede Neto Brito pra gente aqui. Agora a gente... Nós vamos ouvir a música dela. Neto Brito. Essa é fã de Neto Brito, com toda certeza. Maior fã de Neto Brito que eu conheço. Porque papo de Neto Brito todo sábado e todo domingo eu nunca vi melhor. Então vamos lá, Neto Brito, vamos ouvir agora.

É isso mesmo, nós seguimos daqui. Agora nós vamos colocar a música que o nosso ouvinte Vitor pediu. A música, mais uma música de Neto Brito. Esse povo tá bom com o Neto Brito hoje. Então vamos lá, Neto Brito pra vocês, Bombonzinho. Essa música aqui é bem pedida aqui. Vocês gostam de Neto Brito? Então vamos lá, vamos ouvir Neto Brito agora.

0: É isso mesmo, Neto Brito pra vocês, continuem ligados aqui na rádio São Bento FM. E a gente continua com o Neto Brito.
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É isso, você continua ligado aqui na Rádio São Bento FM, programa Frequência Máxima, e agora a gente vai continuar com mais música, e agora eu quero animar vocês que estão em casa, que acho que vocês estão muito animados. Vamos ouvir agora, Bonde do Tigrão. Essa é da época de vocês, né? Isso aqui é pra animar vocês, então vamos continuar ligado aqui até o meio-dia com a gente.

Eu tô achando que vocês continuam desanimados ainda. Tô achando que vocês ainda estão acordando. Vambora. Bora voltar pra animar a rocha.

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Deu pra animar um pouquinho mais? Quero ver quem foi que animou um pouquinho mais. Que a gente continua com a música animada aqui pra vocês. Pra acordar nessa manhã de sábado animado. Vamos acordar animado. Vamos acordar pronto pra guerra. Vamos acordar pronto pro nosso dia. E aqui na Rádio São Bento FM, você fica animado junto com a gente.

0: É isso. Vamos continuar animando aqui. Vamos lá. Quero ver como é que vocês acordaram. Como é que vocês estão? Quero saber. Manda mensagem pro nosso WhatsApp. Manda mensagem querendo entrar no nosso grupo de ouvintes que a gente vai responder todo mundo. E eu quero ver vocês felizes. Bora?
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0: É isso, peça sua música. Agora a gente vai ouvir mais uma música pra animar, pra melhorar o dia. Sábado!

É isso, gente. Vocês continuam ligados aqui no nosso Frequência Máxima. Alô, Bruno. A sua música vai tocar agora. Pro dia nascer feliz, Barão Vermelho. Simbora!

0: Muito bem, agora vamos para os nossos apoios culturais. Eu volto já.
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Fiquem agora com os nosso momento de parceiros. 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É isso, nosso momento de parceiros. Agora vamos para mais música.

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1: Atenção, professora Penha. Sua música vai tocar agora. Ela ofereceu essa música para o seu João, para a Aninha e para a Angélica, lá do São Manuel. Então fiquem agora com a música Sim, de Pablo.

0: Isso mesmo, Bruno. Gostei da música. Essa música é top, top, top, top. Agora nós vamos para o nosso momento de literatura, nosso momento em que eu vou indicar um livro muito bom para vocês. É um livro do James Clair. Deixa eu só procurar o nome em um segundo. É Hábitos Atômicos. Essa indicação de livro para vocês, nesse nosso momento de literatura, é uma indicação de um livro que ensina, que mostra como mudar hábitos. Não de uma hora para outra, assim, hoje eu faço uma coisa, essa semana eu faço uma coisa de um jeito, e na outra semana eu faço as coisas de outro jeito. Mas é um livro que mostra em que nós podemos mudar os nossos hábitos 1% a cada dia. Então, esse livro mostra pra gente que nós podemos mudar como nós agimos, como nós... hábitos ruins, entendeu? E nós, através da leitura desse livro, aprendemos como é que nós vamos mudar. Esse livro mostra que nós podemos, apesar de ser difícil para algumas pessoas, nós podemos mudar hábitos ruins. E o que a gente precisa focar é na constância, entendeu? Que é nós tendo constância para fazer algo, nós vamos conseguir êxito nessa coisa, entendeu? E esse livro, como eu já disse, Hábitos Atômicos, é um livro excelente para quem está achando que a vida está toda bagunçada, a vida está toda precisando de ajustes, entendeu? Então, se imagina todo dia, aos poucos, eu mudar 1%. Dentro de alguns dias, alguns meses, eu vou conseguir chegar a um resultado extraordinário ao longo do tempo. Não é uma coisa que você vai fazer hoje, amanhã já vai dar resultado. É algo de longo prazo, através de uma construção de sistemas que vão fazer você focar nas suas metas. Então, esse é o livro que eu quero indicar para vocês. Nós já estamos quase no final do ano, mas eu creio que vocês conseguem começar agora e até janeiro, fevereiro, já estarem com uma certa mudança perceptível. Então, esse é o livro que eu tenho para indicar para vocês, para quem gosta de ler. Para quem não gosta de ler também, vamos dar mais chance aos livros, porque é algo maravilhoso em que nós podemos fazer algo maravilhoso para a nossa vida, que é a leitura, que nos vai ajudar em qualquer coisa que a gente queira fazer, o que a gente tente fazer. Então, esse é o livro que eu quero indicar para vocês, para que vocês possam ler esse livro e começar as mudanças que vocês querem fazer. Ah, mas eu preciso mudar isso, como é que eu vou fazer? Já tentei não consegui ler esse livro e ver o que ele vai te dizer sobre mudanças. Ok? É isso, essa foi a indicação de livro. E agora eu quero deixar vocês com os nossos apoios culturais e depois eu volto.
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Atenção, pessoal, agora nós vamos para um momento de guia do eleitor, um momento em que vou dar algumas orientações para vocês, de acordo com a Justiça Eleitoral, para a votação amanhã. A votação do primeiro turno das eleições de 2026 ela ocorre amanhã, domingo, dia 4, no Maranhão, com 5.186.562 eleitores aptos. A votação será realizada das 8 horas da manhã às 17 horas. Para votar é necessário apresentar um documento oficial com foto. Esse documento pode ser carteira de identidade, a sua carteira de habilitação, carteira de trabalho, passaporte, certificado de reservista, e esse tipo de carteira. Ou carteira de categoria profissional reconhecida por lei, como OAB, CRM, CREA e outros conselhos profissionais. Então, para votar, você precisa apresentar um documento que comprove que você é você. É proibido totalmente levar celular para a urna eletrônica. Manifestações individuais e silenciosas são permitidas. Transporte coletivo em São Luís será gratuito neste domingo, 4, das 0 horas de meia-noite às 10 horas da manhã. Às 10 horas da noite, perdão. A PRF restringirá o tráfego de veículos de carga nas rodovias. Havendo um consumo de bebidas alcoólicas em locais públicos, estarão proibidos em todo o Maranhão neste domingo, de meia-noite até 10 horas da noite. E agora, tirando algumas dúvidas de vocês, qual é a ordem de votação? Primeiro, o primeiro voto na urna, o primeiro número que você vai digitar para votar para o seu candidato da sua escolha é para deputado federal, 4 dígitos. Ou seja, quando você chegar na urna, a primeira pessoa, o primeiro candidato que você vai votar é para deputado federal. Você vai colocar os 4 números, 0000, e vai apertar, vai aparecer a foto do seu candidato, você vai apertar confirma. E vai confirmar. Em seguida, você vai votar para deputado estadual, que é o caso do Maranhão.

para senador. Vai aparecer novamente, você vai apertar os três dígitos e ver a foto do seu outro candidato e confirmar. E na sequência, você vai escolher o seu governador, governador do estado do Maranhão, com dois dígitos, dois números. Você vai colocar o dígito do seu governador, vai ver a foto dele e vai apertar confirma. E por fim, você vai votar para o presidente da república com dois dígitos, digite o número do seu candidato, veja a foto dele e aperte confirma. Pronto, seus candidatos já foram escolhidos e validados no sistema. E uma observação, para votar para o Senado, para que os dois votos sejam válidos, para que sejam validados, é necessário escolher dois senadores diferentes. Eu não posso votar em fulano de tal e votar de novo em fulano de tal. Eu preciso votar em uma pessoa e depois votar em outra, em um candidato, depois votar em outro candidato. Não posso votar em dois candidatos para o Senado, quer dizer, dois votos para o mesmo candidato para o Senado. Então, essa é a ordem de votação para vocês não se esquecerem, não se atrapalharem, não ficarem perdidos. E vocês podem levar a colinha de vocês também, para vocês lembrarem, porque afinal são 2, 4, 6 números. Então vocês precisam lembrar desses números, desses 6 números, 6 candidatos, na verdade, com vários números. É proibido levar o celular até a urna. Pode levar para votar, mas eu creio que deve ter algum lugar em que você deixe o celular e depois vá até a urna. E você pode levar a sua colinha, já que não pode levar o celular. Algumas pessoas perguntam: ah, sobre a vestimenta. Eu sou obrigado a usar alguma roupa? Ah, eu quero ir de bermuda e de chinelo. Vocês podem ir de bermuda e de chinelo. O que o TSE proíbe? Entrar nas zonas eleitorais sem camisa, trajando roupas de banho, como biquíni, maiô ou sunga. Então vocês não podem usar roupas de banho para ir votar. Não posso votar de biquíni porque eu quero votar de biquíni. Entendeu? Então, essas foram as nossas orientações para vocês. Para vocês terem uma boa eleição, uma boa votação. Eu desejo a todos vocês uma excelente votação, que o resultado seja favorável para todos nós, que nós que sejam eleitos candidatos que farão bem para a nossa cidade e para o nosso Maranhão. Vote consciente, vote de acordo com as suas próprias concepções, com o que você acha. Não vote de acordo com: ah, porque fulano disse que vai votar em tal candidato, eu vou votar também. Não vote por influência, vote exercendo o seu poder na democracia. É isso, gente, muito obrigado pela atenção de vocês e votem da maneira certa. Qualquer dúvida, vocês podem pedir mais informações no site do G1, G1 Maranhão, ou qualquer outro site. Ou no Instagram do TSE também, vocês encontram vídeos na internet que vão ajudar vocês a tirar qualquer dúvida. É isso, gente. Muito obrigado e fiquem com mais músicas agora. Vamos de pagode? Quem gosta de um pagode? Vamos de um pagodinho.

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Favelados ou não, vamos fazer barulho. Essa é a realidade.

0: É isso, sinônimo de amor é amar. É isso mesmo. E agora nós vamos para o nosso momento de reflexão, nosso momento de desacelerar um pouquinho e refletir.
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0: É isso, agora nós vamos para esse momento maravilhoso, esse momento de reflexão, esse momento maravilhoso que nós temos aqui com vocês. E nesse momento de reflexão, quero deixar para vocês algo que, no momento atual, no nosso estado presente da nossa vida, é algo que acontece muito, que é aquele sentimento de esperar o momento perfeito para dar o primeiro passo. Esperar o momento perfeito para que eu possa fazer aquilo. Ah, mas eu tenho que esperar essa coisa, isso acontecer, eu tenho que esperar fulano de tal fazer isso para me poder agir, para me poder fazer o que eu quero fazer. Mas o que eu tenho para dizer para vocês, queridos ouvintes, é que a verdade é que esse momento é só uma ilusão para a gente adiar tudo que nos espera. Porque a única oportunidade das coisas dar certo é hoje, é agora. A gente não tem que esperar uma tempestade inteira para passar, para que nós possamos buscar a felicidade. Nós temos que aprender a encontrar a paz enquanto ela acontece. Qual é o pequeno passo em que você pode dar hoje na direção daquilo que você sonha, né? Direção daquilo que realmente importa. Nós temos sonhos, nós temos desejos, coisas que estão no nosso coração, na nossa mente, mas nós decidimos adiar muitas coisas, decidimos deixar muitas coisas em segundo plano, em terceiro, quarto plano, porque nós não queremos viver o agora. Nós queremos que as coisas aconteçam. Um grande erro que prejudica as pessoas é exatamente isso. Eu querer o momento certo para que as coisas aconteçam. Mas será que eu não posso fazer nada agora? Será que eu não posso agir agora? Será que eu não posso tomar essa decisão agora? Será que nesse momento eu preciso mesmo esperar? Será que nesse momento eu preciso mesmo ver todo mundo realizando seu sonho e eu ficando para trás? Será que nesse momento mesmo eu preciso me prender, me amarrar às coisas que para mim não fazem sentido? Será que eu preciso mesmo continuar preso a um passado que não está me trazendo nenhum benefício? Será que eu preciso continuar mesmo preso a esse passado? Então, essa é a reflexão que eu quero deixar para vocês. É o momento que eu deixo essa mensagem para vocês. É isso, vamos continuar com música agora.

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0: nosso programa Frequência Máxima. Fica por aqui. Voltamos amanhã às 8 horas da manhã. É isso, fiquem com Deus. Falou!
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4: Bom dia e a hora certa.
5: 11 horas e 11 minutos.
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0: Bom dia e a hora certa.
1: 11:46.
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5: Hora certa.
6: 12:39.
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0: 11:08.
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1: Jader Pires é massa. Rafinha é 10.

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11: 13 horas e 19 minutos.
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0: 13h26.
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0: 13:48.
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11: 14 horas. Em ponto.
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0: 11:22.
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3: Hora certa.
4: 15 horas e 3 minutos.
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2: Hora certa. 15 horas e 6 minutos.

0: Alô, amigos, boa tarde galera, boa tarde a todos. Estamos chegando com mais uma edição aqui do nosso Feedback, o nosso programa de todas as tardes de sábado. Feedback não, rapaz, o nosso Brega Puro, Feedback é segunda a sexta. Estamos chegando com mais uma edição aqui do nosso Brega Puro, o seu programaço das tardes de sábado e domingo aqui para você, pela nossa ação Beta FM, a rádio sucesso, a rádio que a cidade ouve. É o nosso programa Brega Puro que vai ficar com você hoje até às 5 da tarde, tá? Até às 5 da tarde, o Brega Puro com você.
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0: E você já está convidado para participar do programa, para ficar sintonizado na melhor frequência do sucesso. É a rádio que a cidade ouve, a São Beta FM. O telefone está liberado, você já pode participar, já pode interagir com a gente, tá? Pode pedir a música que a gente vai atender você.
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0: É o telefone do sucesso, você participando com a gente, pedindo sucesso e a gente atendendo você.
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0: A rádio você vai ficar sintonizado nessa aqui, ó.
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0: A rádio sucesso, a rádio do seu coração, a rádio que a cidade ouve. É o programaço Brega Puro para você aqui nas ondas amigas e sonoras da São Bento FM, a rádio que toca o seu coração. O WhatsApp do nosso programa é o 98789-6117, 98789-6117, é o WhatsApp do programa Brega Puro para você participar com a gente, para você interagir, para você fazer o programa junto com a gente, tá bom? Participe, ligue para nós, mande mensagem que a gente atende você com todo carinho.
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0: A equipe do programa, eu mais eu comigo e eu também. Simão Ribeiro com você, fica no Brega Puro até as 5 da tarde, hoje.

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2: Hora certa! 15 horas e 33 minutos.
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0: 11:41.
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Beleza, beleza, o Brega Puro pra você até as 5 da tarde, né? Até as 5 da tarde, o melhor do Brega, você curtindo com a gente, você ligado na São Bento FM, a Rádio Sucesso, a rádio que a cidade ouve. A gente vai avisar você hoje, logo antecipadamente, né? Antecipado. Hoje nós não vamos com a nossa programação até as 8 da noite, tá? A gente não tá com a garganta muito boa, né? A gente não vai até as 8 horas com o Recordar é Viver. A gente vai com o Recordar é Viver hoje das 5 às 7, tá bom? E amanhã nós não apresentaremos o Recordar é Viver. Devido aí ao movimento das eleições, né? Você sabe que a euforia é grande aí na cidade, né? Então a gente não vai apresentar o Recordar é Viver, nem o Brega Puro amanhã, tá bom?

0: E o Brega Puro prossegue até as 5 da tarde, tá, gente? Até as 5 da tarde hoje, o Brega Puro pra você, levando a boa música, trazendo sucesso. E às 5 da tarde tem o Recordar é Viver, hoje somente até as 7 da noite, tá bom? Só até as 7 da noite o Recordar é Viver. Vai ter movimento aí na rua, e a gente sai daqui, a galera muito euforia na rua, né? A galera não respeita ninguém, entendeu? Por isso a gente não vai ficar hoje até as 8. Hoje tem movimento, né? E na praça do aeroporto, vão percorrer a cidade aí. Então a gente não vai ficar com você até as 8 horas hoje, tá bom? E amanhã nós não apresentaremos também o Recordar é Viver e nem o Brega Puro. Dia das eleições aí a gente não vai apresentar, tá bom? Uma boa tarde pra você, que tá ligado comigo agora no Brega Puro.
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0: É, vamos colocar essa aqui pro nosso amigo Canhoto, né? O Canhoto tá ligado com a gente, curtindo a programação dessa aqui, ó.

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1: Beleza, o Brega Puro pra você até as 5 da tarde, tá gente? Até as 5 da tarde o Brega Puro hoje na programação da Salbeta FM. E às 5, Recordar é Viver fica com você hoje só até as 7, tá bom? Só até as 7 da noite o Recordar é Viver hoje, tá? Período da eleição aí, né gente? A galera ficou muito euforia na rua, fica com muita euforia na rua hoje. E vai ter caminhada, né? Vai ter caminhada hoje aí pela rua. E a galera não vai brincar, não vão se divertir, vão querer confusão. Então, para evitar, às vezes a gente tá na rua e a galera não quer saber de nada. Então, hoje o Brega Puro vai até as 5 e o Recordar é Viver das 5 às 7, tá bom? E amanhã, a gente tá avisando logo, amanhã nós não vamos apresentar o Brega Puro, nem o Recordar é Viver, tá bom?
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1: Pois é, gente, a gente não vai ficar com o Recordar é Viver hoje até às 8. A gente tá com a garganta um pouco ruim, né? Então, para melhorar um pouquinho, a gente não vai até as 8 horas, tá bom? A gente só vai até às 7. Tá? Só hoje, né, gente? O outro final de semana a gente vai o horário normal, tá bom?
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1: 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E abraço os nossos amigos da Cristóvão Martins, o nosso amigo Natinho, o Reginaldo Castelinho, o Joedi, a dona Mari Nilde, o Ribinha e família, Domingos, o Pedro, o Júlio Black e o Flávio Carão, ligado com a gente. Boa tarde. A Socorro aí na Travessa Santa Quitéria também curtindo a gente. Boa tarde e muito obrigado. E a gente vai pro sucesso. Sucesso chegando e você curtindo de boa.
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0: aconteceu. Mas essa questão está nas mãos do maior advogado chamado Jesus. Evaldo Cardoso, descanse em paz.
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12: Boa tarde.
13: Boa tarde.
12: 16:21.
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Beleza, né, gente? Prosseguindo com você, com o nosso Brega Puro. Nosso Brega Puro, que hoje vai até às 5 da tarde. Hoje aí nós não tivemos aí o campeonato devido aí às eleições, né, que liberaram os atletas, os jogadores para as suas cidades para votar amanhã, né, gente? Por isso hoje não tivemos aí o campeonato São Bentoense. Mas na quarta-feira tem futebol na São Bento FM, a rádio sucesso, a rádio que a cidade ouve, né? A São Bento FM, e você curtindo aí as boas, né? Curtindo aí o melhor do sucesso, é que na São Bento FM, a rádio que a cidade ouve. Você pode participar com a gente, pode ligar, pode interagir com a gente, pode pedir a música através do nosso WhatsApp, o nosso Brega Puro, o nosso WhatsApp para você, que é o 987896117, é o WhatsApp do programa para você participar com a gente, tá bom? Participe!

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2: Boa tarde.
3: Boa tarde.
2: 16:45.
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0: tarde.
1: Boa tarde.
2: 16:52.
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2: 17 horas em ponto.
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2: 17 horas em ponto.
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Alô, amigos, boa tarde. Boa tarde, galera. Boa tarde a todos. Estamos chegando aqui com mais uma edição do nosso Manhã. Não, rapaz, o nosso Recordar é Viver.

0: 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A partir de agora, o nosso Recordar é Viver, para você, até as 7 da noite, tá, gente? Até as 7 da noite, o Recordar é Viver. Você vai ficar ligadinho com a gente, curtindo aí a boa música, o sucesso de ontem. Você curte hoje com a gente aqui na nossa programação. Recordar é Viver, é o nosso programa, o nosso Recordar é Viver, que fica com você até as 7 da noite hoje, tá, gente? Até as 7 da noite aqui na sua, na nossa São Bento FM, a rádio que a cidade ouve, a rádio sucesso, a rádio do seu coração, é a São Bento FM. E você ligadinho com a gente, fazendo a festa, curtindo aí o programa Recordar é Viver. Hoje a gente só vai com você até as 7 da noite, tá bom? Até as 7 da noite a gente vai com você na nossa programação, na viagem, no passado, recordar os melhores momentos, é, recordar os melhores momentos, aonde você vai ficar matando a saudade, né, matando a saudade aí com as nossas músicas, as nossas canções aqui do Recordar é Viver. O telefone está liberado, você pode participar com a gente, pode interagir, pode ligar através aqui do nosso número, né? Através do nosso número, que é esse aqui, para você ligar para nós.
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0: É o telefone do sucesso, é o Disque Saudade para você participar com a gente, tá bom? Participar da programação. A rádio, você vai ficar ligadinho, sintonizado na melhor frequência do sucesso, na 106.3. Essa aqui, ó.
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0: A rádio que a cidade ouve é a São Bento FM. O programa, você sabe, né? O nosso programa é o Recordar é Viver. É o nosso programa de todos os finais de semana aqui para você, pela sua, pela nossa Rádio Sucesso, a São Bento FM, fazendo a festa com você. E você ligadinho, curtindo a boa música. O WhatsApp do programa 987896117. 987896117. Para você participar da programação, para você interagir com a gente, pedir a música, deixar o teu recadinho e a gente atender com todo carinho, tá bom? Participe! A equipe do programa, eu mais eu comigo e eu também. Simão Ribeiro com você hoje no Recordar é Viver até as 7 da noite, tá bom? Até as 7 com muita música. Você teve até agora com o Brega Puro, que ficou por aqui, e o Brega Puro volta no próximo final de semana, tá bom? Amanhã não haverá Brega Puro aqui pra você, tá bom? Recordar é Viver também não vai ser apresentado amanhã, tá? Devido aí o período eleitoral, tá bom? Mas a gente prossegue hoje até as 7 com muita música, muito sucesso.

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0: 17:21.
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3: Quem está apaixonado, Quem está apaixonado aí? Alô, meu parceiro. Alô, César, meu parceiro Nunes. Aquele abraço. Vamos de mais sucesso, vamos. Meu maestro Rômulo.
4: Amado Basílio, ao vivo, no Boteco.

beleza, esse aí é o nosso Recordar é Viver, o nosso programa de todos os finais de semana, aqui na sua, na nossa, São Bento FM, a rádio que a cidade ouve, a rádio do seu coração.

prossegue com você até as 19 horas hoje, tá, gente? Hoje é sábado. A gente não tá com a garganta muito boa, não, tá? Por isso, a gente não vai forçar muito a nossa garganta hoje. Tá com a garganta um pouco ruim, mas a gente vai ficar com você até as 19 horas, tá bom? E amanhã nós não teremos o Recordar é Viver com a nossa apresentação. Vai ter o programa musical, tá? Programação musical aqui para você, o Recordar é Viver totalmente musical amanhã. E eu quero abraçar você ali na Travessa Riachuelo, a Dona Maria Murim, a Dona Miguelina, Dona Saluca e o nosso amigo Pissarra, rapaz, também o nosso amigo Pissarra, sempre está ligadinho com a gente, sempre está curtindo aí a nossa programação.

A dona Maria Luísa, na Travessa Benjamin Constante, no bairro do Tupi, boa tarde. O nosso amigo Branco, também no bairro Tupi, boa tarde, obrigado pelo carinho, obrigado pela audiência, continue com a gente, continue na sintonia. O Dico de Chibé também está curtindo a gente, boa tarde. Johnny Cabeleireiro, ali no Salão do Johnny, boa tarde, Johnny, muito obrigado. E todos que estão no Salão do Johnny, recebendo o nosso abraço, o nosso carinho, boa tarde. Júnior do Shoptime, também ligado com a gente, na rua Newton Belo, boa tarde, Júnior. Veveco do Lava Jato do Grau também está curtindo a gente. Boa tarde, Veveco. Obrigado pelo carinho, bom trabalho. Tudo de bom para você. O nosso amigo Garrido Despachante também está ligado com a gente. Está curtindo o programa. Boa tarde, Garrido. Bom trabalho para você. Cláudio Fontana. Não, Ângelo Máximo. O que é isso? Não vai trocar as bolas não, né? Ângelo Máximo. Dia feliz!

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1: Hora certa.
2: 17 horas e 43 minutos.
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6: Armando Basílio.

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2: Hora certa!
3: 17:51.
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6: Hora certa.
10: 18:03.
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Beleza, a gente está de volta com você com a nossa programação, o nosso Recordar é Viver. Hoje só até as 7, gente, a nossa garganta está ruim, tá ruim, a nossa garganta aqui não está muito 100% hoje, né, gente? Está ruim, acho que vocês estão percebendo aqui, a garganta está um pouco ruim. E a gente não está forçando, viu? A gente não está forçando, está falando de calmo, a gente não está forçando a garganta, mas está ruim, viu? Por isso, a gente só vai até as 7 hoje. E amanhã, a gente não vai apresentar o Recordar é Viver, tá bom? A gente não vai apresentar o Recordar é Viver aqui para você amanhã, tá bom? Devido aí o período eleitoral, tá bom? Da eleição, tá? Mas hoje a gente vai ficar com você até as 7, levando aí a música, o sucesso. E você ligadinho com a gente, curtindo só as boas, tá certo? A São Beto FM, fazendo a festa com você. Você ligado, curtindo o melhor da música, é aqui. As Ramoniquetes pra você curtir, olha aí, ó. 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Olha o nosso boa noite já para dona, para o seu André, a dona Joana, a Regina, o seu Pedro, a dona Tibuça no Beco do Cajueiro, a Lúcia Maria, Maria Bárbara, Felinho dos Fogões e Hortência. Boa noite para vocês e muito obrigado. Continue com a gente, continue na sintonia do sucesso.

Beleza, né, gente? Está de volta aqui com você com a nossa programação. Hoje só até as 7, tá, gente? Só até as 7 horas hoje, tá? A garganta tá ruim. Então a gente não vai forçar muito, né, gente? Vocês estão percebendo que a gente está falando bem pouco, está tocando muita música, a gente falando só para ficar no horário mesmo, para não ficar a rádio vazia, né? Que fica ruim no horário todinho das desde 12 horas até 8 da noite ou até 1 hora da manhã vazio, né? Então a gente está preenchendo esse horário aqui da rádio para não ficar a rádio vazia nesse horário aí das 3 às 7 da noite. É das 3 às 8, mas hoje a gente vai ficar com você só até as 7, tá? Já já a gente encerra o programa, já já. 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

0: entrar aqui com o nosso querido amigo Everaldo Costa. Boa noite, Everaldo.
1: Boa noite, Simão Ribeiro. Boa noite, amigos da São Bento FM. Pois é, rapaz, tô conectado no teu programa aí, ouvindo as músicas clássicas, maravilhosas aí, músicas antigas. E só saudade não mata, ajuda a viver, né?
0: Com certeza.
1: E essas músicas lembram de muita coisa boa.
0: Com certeza, meu caro, com certeza. Coisa boa pra gente sempre estar ouvindo.
1: Pois é, e a Sambenta FM hoje é a Sambenta da nossa região, que toca música clássica, música boa, música bonita. E esse belíssimo apresentador, tá você aí nesse programa de tarde, na hora da jornada esportiva. Tem a Flávia Diniz, que faz o programa de
0: alta voltagem.
1: Tem um menino lá, o Marcão Smith, que faz aqui o Rotação 106.
0: É, Rotação 106, viu? Isso aí.
1: E outro aí, que a gente também não lembra do nome, mas a São Bento FM é ouvida aí por toda a Baixada Maranhense, especialmente aqui na nossa cidade. E nós estamos nessa luta, nesse novo projeto, nesse imbuídos de fazer uma boa transmissão dos campeonatos São Bentoense. E você aí nos ajuda muito aí nessa transformação de som do estádio para rádio, da rádio para ouvinte, né? Muito
0: bom. Com certeza. É isso aí, meu caro Everaldo. É isso aí.
1: Saudar em todos os ouvintes da São Bento FM aí. Amanhã é o dia da festa da democracia, né, do povo brasileiro, presidente, governadores e deputados. E a gente amanhã, hoje estamos de folga aí do campeonato, né, por devido a essa situação da eleição, né?
0: É verdade.
1: E o destaque dessa, do final de semana é a festa da democracia do povo brasileiro.
0: É isso aí.
1: Pois é, Simão. Um abraço aqui aí, tudo de bom aí. Toca a música aí de Almir Farias pra encontrar aí.
0: Tá, eu vou procurar. Vou procurar sim.
1: E tamo junto.
0: Na hora, cara, é boa meu cara Everaldo. Meu cara Everaldo Costa falando com a gente aí na São Bento FM. Eu te botei no ar pelo meu celular, viu?

Aí o sucesso do Pinduca para atender o nosso amigo Joedi. A gente vai atender também o nosso querido amigo Everaldo Costa, ali no aeroporto, grande comentarista aí da Summit FM, né? Hoje ele tá de folga, tá só curtindo aí a programação da Summit FM, tá só ligado no Recordar é Viver. E ele pediu Abílio Farias. Vou trazer duas aqui do Abílio Farias para o nosso amigo Everaldo Costa, que está ligado com a gente, está curtindo o programa ali no bairro do aeroporto, junto com a galera, que ele botou o som, está em alto volume lá no aeroporto, né? É isso aí. Boa noite, Everaldo, boa noite. Vou tocar com a música agora do Abílio Farias, dois tempos do Abílio Farias, tá bom para você?

Aí o Abílio Farias, a gente vai trazer mais uma aí do Abílio Farias pro nosso querido amigo Everaldo Costa, que tá curtindo a gente. Tá ligadinho aí na programação.

0: aí dois tempos aí do Abílio Farias para o nosso querido amigo Everaldo Costa, que está curtindo a gente ali no aeroporto. Obrigado, Everaldo, obrigado aí pelo carinho da audiência. Continua com a gente todos os sábados e todos os domingos aqui na São Beto FM. Hoje a gente só vai até as 7. Zito tá com a garganta muito boa, né? Mas vai ficar com você até as 7. Era para ir até as 8, né? Mas a garganta não tá ajudando, não, né? Mas a gente tira o horário até 7 horas, tá bom? E vamos para o apoio cultural? A gente volta já já.
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Beleza, e a gente volta. Essa aí você vai curtir já já, tá? Já já você curte essa daí do... do... Zé Roberto. Já já você curte, tá bom? Mas agora a gente vai trazer mais um aí pra matar a saudade. O nosso amigo Everaldo tá ligado com a gente. Agora ele não vai curtir. Agora não é Abílio Farias, Everaldo. Pra você agora. Agora é Maurício Reis. Essa que é demais, viu? Olha aí, ó.

É o sucesso tocando pra você. E a gente já vai tocar aquela que eu falei, né? Do José Roberto. Né, José Roberto, Lágrimas nos Olhos, né? Você vai curtir agora, aqui na nossa programação, uma das últimas do nosso programa.

0: Bem, gente, a gente já está chegando ao final do nosso programa, tá? Chegando ao final da nossa programação de hoje. A gente já quer agradecer você pelo carinho, pela audiência e fazer o convite para voltar a sintonizar próximo final de semana. A gente lembra mais uma vez que amanhã a gente não vai apresentar o Recordar é Viver, tá bom? Aqui na São Bento FM. Em virtude aí da correria, do eleitorado aí, tá bom? Mas próximo final de semana a gente está aqui novamente com vocês, tá certo? A gente deixa aí uma sequência de músicas bacana para você. Antes vem os apoios culturais para você curtir, ficar informado do que acontece aí nos comércios, tá bom? É, no que acontece, os apoios culturais informa para você. E o nosso Recordar é Viver está chegando ao final. Amanhã a gente não vai apresentar o nosso programa, virtude aí o período eleitoreiro aí, né? Tá corrido, né? Amanhã o disco faz com uma história. Amanhã dia de vaca, não conhecer bezerro na rua, né? Então tá certo. Então a gente fica em casa. A gente fica em casa para mais resultado para nós, né? Então, no próximo final de semana, sábado, a gente vai estar aqui com você até as 8 da noite, se Papai do Céu permitir, claro, né? E eu sei que Ele vai permitir, Ele quer que a gente esteja com você no próximo final de semana. Lembrando que aí na próxima quarta-feira está de volta aí o Campeonato São Bentoense, né? Transmissão de jogos aqui pela São Bento FM. Como o nosso amigo Everaldo Costa já falou, a partir da quarta-feira volta o Campeonato São Bentoense. Terá parada agora para período das eleições, para liberar os atletas, né, para ir votar nos seus lugares, né, nas suas cidades. Uma boa noite para você. A gente volta amanhã. Amanhã não, rapaz. Tô falando que amanhã tu não vem, tu já quer vir amanhã para cá. A gente volta aí no próximo final de semana, tá bom? Então fiquem com Deus. Deixo uma sequência de música bacana para você. E até o próximo programa, se Deus quiser. Tchau, tchau.
1: 18:54.
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0: Certa.
1: 19:04.
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0: certa.
1: 19h12.
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0: 19 horas
1: e 18 minutos.
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0: 19:21.
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0: 19h24.
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0: 19h27.
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0: 19h30.
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0: Aberta.
1: 19:33.
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0: 19h39.
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0: 19h42.
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0: 19 horas.
1: 55 minutos.
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0: 19h58.
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0: 20 horas.
1: E um minuto.
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0: 20h04.
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0: 20 horas.
1: E 7 minutos.
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0: 20h10.
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0: 20 horas
1: e 14 minutos.
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0: 20h26.
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0: 20h29.
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0: 20h33.
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2: 20 horas.
3: E 42 minutos.
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0: 20h49.
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0: 20h52.
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11: 21 horas em ponto.
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